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0: 9:21.
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0: 9:33.
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0: 10 horas.
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0: 10:22.
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0: 10h40. 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

0: 10h59.
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0: 11-2. 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

0: 11 e 9.
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0: 11:33. 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

0: 11:34.
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2: 11:45.

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0: Noite 47.
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0: duas e dois. 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

0: FM 2:18.
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0: 2:52.
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0: 3 e 2. 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

0: 4:22.
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0: 5 e 2. 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

0: 5h51.
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0: 16 horas.
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2: 6 e 8.

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2: 6:40.

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2: 6:51.

0: 7 horas. 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
2: 71.

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2: 7:17.

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2: 7h42.

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0: 8 e 3. 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
2: 8:31.

8 horas 44 minutos. 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
1: Olá, muito bom dia, são 9 horas em Andirá, 9 horas e 1 minuto, estamos entrando no ar com mais uma edição do Timburi Gospel. Edição de hoje, domingo, dia 23 de agosto de 2026. Vamos começar falando da previsão do tempo. Previsão do tempo para hoje, 12 graus, a mínima máxima de 25. Mas foi 11. Hoje de manhã estávamos com 11 graus. Amanhã, segunda-feira, mínima de 13, máxima de 25. Terça-feira, dia 25, mínima de 14, máxima de 26 graus. Quarta-feira, mínima de 16, máxima de 25, com 80% de chance de chover. Aí uma pequena chuva, 4, 5 milímetros. Quinta-feira, dia 27, 15 graus temperatura mínima, máxima não passa dos 30 graus. Para sexta-feira, dia 28... mínima de 17, máxima de 35. Olha a umidade relativa do ar de sexta-feira, dia 28. É umidade já de deserto. Por enquanto está marcando aqui 12% a umidade relativa do ar mínima. No sábado, dia 29, mínima de 22, máxima de 36. Domingo, dia 30, mínima de 22 graus, máxima de 36. Segunda-feira, dia 31 de agosto, mínima de 20, máxima de 33. Terça-feira, mínima de 15, máxima de 18 graus. Aí tem uma pequena chance de chuva aí na segunda-feira, 5 milímetros. E na terça-feira também, 5 milímetros de previsão aí. Essa chuva de segunda e terça-feira, dia 31 de agosto e 1º de setembro, ela está assim alterando bastante. Por quê? Ela está lá na Argentina ainda, mas tem horas que ela já vem pro oceano. Então ela está aí com tendência de dissipar no oceano antes de chegar aqui no Brasil. Então está aí essa previsão do tempo. Para quarta-feira, dia 2, 11 graus temperatura mínima, 20 graus a temperatura máxima. E olha, o que está chamando a atenção é a baixa umidade relativa do ar, é em torno de 30%, é muito baixo realmente, né? É, você tem que estar aí com bastante água. A gente fala líquido, mas o líquido ideal aí mesmo é água, não outro líquido. E também o índice ultravioleta vai estar alto até na terça-feira. Na quarta-feira já baixa um pouco, mas até na terça-feira muito cuidado com a exposição ao sol. Você que trabalha exposto ao sol, o índice de raio ultravioleta é o tanto que ele está atingindo a Terra, é o tanto que ele nos atinge. Esse raio ultravioleta, ele é cancerígeno, ele faz mal para a saúde. Então, tem que se proteger, manga comprida, boné ou chapéu com tecido protegendo o pescoço, o rosto, a orelha, o máximo de proteção possível. No momento, temperatura de 15 graus, hoje a mínima foi de 11. O vento é bem tranquilo, só para ir a 5 km por hora, a 150 graus a direção, visibilidade maior que 10 km, E aí temos só uma nebulosidade que é de Reis. Reis é uma névoa seca, não tem umidade. Então estão tendo um pouco aí. 1023 hectopascal é a pressão atmosférica e olha a umidade relativa do ar. Já está quase no mínimo ideal para a nossa saúde, 52%. Como eu falei, hoje às 15 horas vai estar muito baixo mesmo a umidade relativa do ar. Tá aí? Vamos lá então, hoje nós vamos ter aí só 30% de umidade relativa no ar, amanhã também. Terça-feira já sobe para 42%, quarta-feira 23% apenas. Vamos agora ao timbre gospel.
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1: Como fazemos todos os domingos, vamos começar o Timbre gospel de hoje orando, agradecendo a Deus. Deus Pai maravilhoso, nós te louvamos e te agradecemos por mais esse dia, Senhor. Mais essa semana que hoje se inicia. Nós te louvamos e te agradecemos, ó Pai, pela nossa vida, por ter nos dado mais um dia. Pelo nosso andar, pelo nosso falar. Muito obrigado, Senhor. Porque Tu é que nos presenteia todas as manhãs com um novo dia. Nós somos gratos, Senhor, pelos nossos filhos, filhas, irmãos, netos, aqueles que já os têm. Muito obrigado, Pai, pela nossa família, que é um dom e um sonho Teu. Muito obrigado, Senhor, pela nossa visão, pelo nosso trabalho, ó Deus, quando há tantas pessoas sem trabalho. Muito obrigado, ó Pai, pela oportunidade de estarmos à frente do Timbre Gospel mais um domingo. Eu peço, Senhor, que receba como um dízimo do nosso tempo. Meu, Aloysio Simone, da Marli Borges Simone, do pastor Marcelo Nascimento, pastor Isaac Ramos e da Rádio Timburi FM. São apenas 3 horas, Senhor, mas nós entregamos com amor, com carinho, fazemos com maior prazer todos os domingos, ó Deus. Receba os nossos louvores. Receba as nossas orações, Senhor. Muito obrigado, ó Pai, por tudo isso. Esse é o programa 1216. É o Timbre Gospel. Deixa eu confirmar o número aqui, mas é 1200. Deixa eu só confirmar aqui rapidinho. São 9 horas e 9 minutos, 9 horas e 9 minutos, Timbre Gospel. Marli Borges, bom dia.
5: Bom dia, Luiz, bom dia a todos os nossos ouvintes, todos os nossos amigos. Bom dia, que o Senhor possa estar abençoando grandemente a vida de cada um de vocês. Louvamos e agradecemos a Deus pela semana que se finda, pela semana que está se iniciando. Muito obrigada, Deus. Muito obrigada pela vida de cada um de vocês. Que Deus possa estar abençoando grandemente. E você que precisa de oração, precisa de uma resposta de Deus, coloca na presença do Senhor, que com certeza Ele é poderoso e maravilhoso para fazer infinitamente mais do que pedimos, do que pensamos, né? E vamos juntinhos aí, até o meio-dia, tocando música, atendendo o seu pedido. Só mandar para nós. Que Deus abençoe a vida de cada um de vocês.
1: Olha aí, é o programa 1217, esse programa de hoje. Então estamos aí com o programa 2217. Muito obrigado a você por todos esses anos nos acompanhando. Muito obrigado, que o Senhor te abençoe ricamente. Vamos louvar o Senhor. Esse primeiro bloco é feito pela Timburi FM. Vamos começar com João 20. Lindo esse louvor. Ele fala ali do Evangelho de João, capítulo 20. Raridade, Anderson Freire. Você é uma raridade. Você foi um sonho de Deus. Você não veio por acaso. Deus tu és, Nani Azevedo, tu és o nosso Senhor, ó Pai. A tua glória faz, Fernanda Bru. E aí retornamos, atendemos já o seu pedido.
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0: 9:32, 9:32, esse é o Timbury Gospel, seu programa de todas as manhãs de domingo. Hoje, domingo, 23 de agosto de 2026. É, hoje, domingão. Essa semana foi aniversário da minha filhona, Graziella, Domingo Simone Nicodemo. Completou mais um aninho de vida, meio século. Ó, oh, Graziella, não fica bravo não, só meio século, 50 aninhos, fez dia 18 agora. Bom dia, paz do Senhor, pastor Marcelo.
1: Muito bom dia, irmão Luiz, irmã Marli, pastor Isaac, bom dia a todos os nossos irmãos e ouvintes, que a paz do Senhor Jesus esteja sobre sua vida, sobre sua casa e sua família. Gratos ao Senhor por mais esta manhã abençoada de domingo, mais um presente que o Senhor nos concede para juntos nós louvarmos e adorarmos o poderoso nome do Senhor Jesus. E vamos aí fazer aquele coral de todas as manhãs de domingo e ofertar ao Senhor o nosso culto especial nesse dia maravilhoso que o Senhor nos concede. Sou o pastor Marcelo Nascimento, vamos juntinhos aí até o meio-dia.
0: Bom dia, pastor Isaac.
2: Muito bom dia, irmão Luísio. Muito bom dia, irmã Marlir, pastor Marcelo. Também os nossos amados, queridos ouvintes. Que nessa manhã o nosso Senhor Jesus continue se manifestando, falando em cada coração, através dos louvores, da preciosa palavra, em nome de Jesus.
0: Amém, amém. Olha aí, vão atendendo o primeiro ouvinte, a Dona Maria de Fátima Silva. Com Deus é que se vive o pleno amor, o único que nos traz paz, alegria todos os dias. Bom dia, feliz domingo. Ele é o único que pode te abençoar e nunca vai te cobrar por isso, né? Quando um amigo te ajuda, sei lá, financeiramente ou outro problema que você tem, um dia pode falar para você, lembra daquele dia? Mas o Senhor não. O Senhor te ama como filha, como filho. Então, por isso, bom dia, ô Maria de Fátima Silva. Vamos lá, Marli Borges.
3: O meu tá abrindo aqui, vamos ver.
0: Não abriu?
3: Abriu. Olá, bom dia. Sou o Manuel Henrique Faria. Gostaria de pedir oração para todos da minha família, para o pessoal do Mercado Reis, para o pessoal da Fazenda Engazão, para a família do João Machado e para todos os ouvintes. Muito obrigado, Manuel. Deus abençoe a você e a sua família.
2: Bom dia, peço oração para minha sobrinha Livinha Maria, também pela minha mãe Maria da Glória, também para minha tia Mariette, também para minha pela minha vida, Jesus abençoe grandemente vocês aí da rádio, um excelente domingo e a todos, e põe o nome da minha mãe no sorteio e o meu, Ronaldo Adriano Teixeira e Maria da Glória Teixeira. Amém, Ronaldo. Deus abençoe.
0: Eu atendo agora a Célia dos Reis. Ela pede, Deus é fiel, pede oração pela saúde dela e oferece a toda a família e a todos os ouvintes. E a Marli, muito obrigado, Célia.
3: Muito obrigado, Célia. Deus abençoe, viu? Quem está participando conosco é Ronaldo Adriano Teixeira. Bom dia. Peço oração pela minha sobrinha, Livinha Maria, pela minha mãe, Maria da Glória, minha tia Mariette, pela minha vida. Que Jesus abençoe grandemente vocês aí da rádio. Um excelente domingo a todos. Por a minha mãe no sorteio, Ronaldo Teixeira, Adriano Teixeira e Maria da Glória Teixeira. Muito obrigado, Ronaldo. Deus abençoe.
0: A Lucinete Isis da Silva Santos pede, se eu não te ouvir, com Sara Farias, oferece para o esposo Antônio, os filhos Emily Kesley, a Nora Cibele, o genro Felipe, para a Carmen Silva e para todos nós aqui da rádio. Coloque os nossos nomes na oração. Já estão na oração e no sorteio, Lucinete. Bom dia, é o Antônio Gomes dos Santos. Ele pede, sempre foi em Deus, oferece para a esposa Lucinete, os filhos Emily Kesley, a Nora Cibele, o genro Felipe e para todos nós aqui da rádio. Muito obrigado, Antônio. O Kesley Adinando Santos, ele pede, vai ser tão lindo, oferece para a mãe Lucinete, o pai Antônio, a irmã Emily, a esposa Cibele, o cunhado Felipe e a nós aqui da rádio. Muito obrigado, obrigado a essa família maravilhosa lá da Barra do Jacaré. Marli. Valéria, é o final 1674, telefone.
3: Bom dia, pastor. É a paz de Jesus. Aqui é a Valéria Aparecida Alves. Gostaria de ouvir o hino Raridade. Eu ofereço para o meu filho Henrico Alves Rodrigues, para o meu marido Isaías Rodrigues, minha mãe Benedita Inácio Alves. E hoje quero oferecer principalmente para minha filha Eduarda Mota Alves, que hoje ela está fazendo aniversário. Que Deus abençoe sempre a vida dela. Coloque nosso nome no livro de oração e no sorteio. Deus abençoe. Muito obrigado. Deus abençoe a você e a sua família em nome de Jesus.
1: Bom dia, coloque eu no sorteio Silvano da Silva e também coloque no sorteio Maria José Ramos da Silva. Já estão no sorteio, Silvano, Deus abençoe.
2: O Janel da Barra do Jacaré também participando da programação, querendo ouvir o louvor com Matos Nascimento, quer vitória. Ele oferece para a esposa Lúcia Souza, também para os filhos Genil Alcides de Souza e Lucas Eduardo de Souza. E para todos nós aqui da rádio e a todos os ouvintes, ele quer participar do sorteio. Amém, já está no sorteio na oração, Janel, Deus abençoe.
0: Olá, bom dia a todos da rádio. A diaconisa Shirley Silva. A paz do Senhor, sou o diaconisa Shirley da igreja Só o Senhor é Deus. Quero oferecer o programa para os meus pastores, pastor Flávio, pastora Thelma, todos da igreja. Oferecer também para os netos Pedro Salomão da Silva e Antonella Castro, para minha filha Kathleen Miriam da Silva, põe o nome no sorteio, Pedro Salomão da Silva, Antonella de Castro, Kathleen Miriam da Silva e o meu Shirley Aparecido da Silva. Ofereço o programa para minha neta primogênita, que dia 20 completou 15 aninhos, ela se chama Saire Rino, ela mora no Japão. Peço oração pela minha família. Amém. Que Deus abençoe o diaconisa Shirley.
3: Qual que é, Luiz?
0: Benedito Santos.
3: Só um minutinho que tem que abrir aqui. Bom dia, família Timburi Gospel. A paz esteja com vocês, programadores e ouvintes. Um abençoado momento em que sentimos a presença de Jesus Cristo em nossa vida, através dos louvores e pregações, cultuação e oração, onde clamamos a proteção de Deus em nossa vida. É só um Deus, alcançaremos e só em Deus alcançaremos a vitória e teremos a certeza de um domingo e uma semana de bênção, graça e paz para nós. Aqui é o Benedito Santos e peço oração para vocês da Timburi, para os nossos ouvintes e para os meus amigos e vizinhos e a minha família. A filha Aline Santos, os filhos Alan Santos, Elton Adriano dos Santos, as netas Sofia Emanuele dos Santos, Sofia Moraes, netos Davi Carapina, João Eduardo Carapina, José Felipe Carapina, Pedro Moraes Santos e genro Juliano Carapina, as nora Lorena Moraes, Daniela Batista do Vale. Mesmo que a tempestade ou o vento e as ondas vierem forte contra o seu barco da vida, se o capitão do barco, a sua vida for Jesus, descanse e pode dormir tranquilo. Sua vida está bem protegida pelo único que atravessará o mar revolto e te levará à praia de um mar tranquilo, onde você encontrará o verdadeiro paraíso, a vida eterna. Muito obrigada, seu Benedito. Deus abençoe ao senhor e a sua família, em nome de Jesus.
1: Oi, bom dia, tudo bem? Quero pedir oração para mim e para toda a minha família. Ana Carolina Domingues, Graziela Domingues, Gabriela Domingues, Vitor Gabriel Domingues Góes, Davi Domingues Góes, Pedro Henrique Domingues Góes, Bernardo Luca Domingues, Laura Giovana Domingues, Maria Helena Domingues, Edmar Egídio Israel Góes, e coloque no sorteio. Tá anotado, Deus abençoe, Ana.
2: Bom dia, paz do Senhor Jesus, amém, bom dia. Meu nome é Maria Rosiana Viana Silva da Costa, gostaria de pedir um hino a Jesus com a cantora Juliana Souza. Gostaria de oferecer para minha mãe Edileuza, para o meu esposo Roberto, para minhas filhas e netos, também para minha amiga Ana Kátia. Gostaria de pedir para participar do sorteio e também do sorteio do bolo, porque ontem eu fiz aniversário. Meus parabéns, Maria Rosiana, que Deus continue derramando chuvas de bênçãos sobre a sua vida, em nome de Jesus. e também agradeço a Deus por minha vida e pela minha família em coração. Obrigado, Deus. Deus abençoe. Obrigado, Deus abençoe. Não tem que agradecer, é nós que agradecemos a sua participação. Deus abençoe.
0: Amém. Olha aqui, a Rita Maciel mandou: renuncie o que for preciso, mas não abra mão da presença de Deus. Bom dia, bom dia. O pastor Hernandes, eu sigo ele no YouTube, e ele pôs uma mensagem muito bonita essa semana no Instagram, não foi nem no YouTube, uma mensagem curtinha. Que na igreja pode faltar tudo, quem sabe até falta dinheiro para construir um templo, fazer o culto debaixo da árvore. Quem sabe falta dinheiro para cadeira e banco, a gente fica em pé. Quem sabe não tem gente para cantar, a gente põe um louvor. Mas não pode faltar a palavra de Deus. A igreja sem a palavra de Deus, sem Bíblia, é uma igreja morta. Então, é o mais importante ponto do culto, é o momento da palavra do Senhor, onde nós nos alimentamos, onde a nossa alma cresce no Senhor. Amém? Vamos louvar o Senhor, atendendo aí os primeiros ouvintes. Deus é fiel, com Nani Azevedo, Se Eu Não Te Ouvir, Sara Farias, Sempre Foi Deus, Raquel Oliveira, e depois nós voltamos já com mais atendimentos.
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0: 10 horas e 1 minuto, pastor Marcelo, vamos ver os brindes de hoje.
1: Vamos lá, vamos falar dos nossos brindes. 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Também pode fazer o seu pedido de oração, o seu oferecimento para aniversariantes, tá? 99620-4600, irmão Luísio.
0: Olá, vamos atendendo a mais ouvintes. Bom dia, paz do Senhor Jesus. Amém. Gostaria de ouvir, de pôr os nomes no livro de oração e no sorteio. Mariara Maiane Alves da Silva, Maicon Alves da Silva, Isabela Kathleen Alves Barbosa, os netos Lorene Pietra Silva Peixoto e James Cauã Lima da Silva e Tiffany Cloário Lima da Silva, César Barbosa, a minha mãe Benedita Inácio Alves, da família Inocêncio e Barbosa. Meu nome é Márcia Alves. Quero ouvir o hino. Vai passar. Deus abençoe. Amém. A ti também, Márcia.
2: O Gione, lá de Santa Mariana, está pedindo oração e para pôr no sorteio Eliane Andrade de Bandeirantes, Daiane Ramos de Santa Mariana, Simone Paulo Santos de Santa Mariana, também Bia Romanini de Bandeirantes, Josiane Reis de Bandeirantes, Suzana Paula Santos de Santa Mariana, Thaís Caiane da Silva de Santa Mariana, e pedindo oração para todos e também para pôr no sorteio. Muito obrigada, Gione. Deus abençoe a você e a sua família, tá? Em nome de Jesus.
1: Bom dia! Gostaria de deixar o nome na oração e no sorteio. Annelise Rodrigues de Almeida, Kleber Prado Costa, Davi Luca Almeida Costa, Helena Almeida Costa, Ana Luísa da Silva Costa, meu pai Nivaldo de Almeida, minha mãe Nalcineia Socorro Rodrigues e a melhor vovó do mundo. Deus abençoe. Amém!
0: Olá, bom dia, gostaria de deixar o nome no sorteio. Ana Luísa da Silva Costa, meu irmão Davi Luca Almeida Costa, Helena Almeida Costa, meus pais Annelise Rodrigues de Almeida e Kleber Prado Costa, minha avó Nalcineia Socorro Rodrigues. Muito obrigado, Ana Luísa.
2: Quem está juntinho conosco também é o Roberto Costa. Bom dia, paz do Senhor. Meu nome é Roberto Luiz da Costa. Gostaria de pedir um hino. Há um tempo para todas as coisas. Gostaria de oferecer para minha esposa, Rosiane, para minha filha e netos. E para vocês, gostaria de participar do sorteio. Obrigado, muito obrigado. Deus abençoe.
1: Bom dia, pastor. Quero colocar toda a minha família na oração e quero participar do sorteio. Aparecida de Fátima Chagas de Bandeirantes. Amém, Aparecida. Já está participando.
3: Também conosco nessa manhã a Helena Sodré participando, pedindo oração a ela, ao filho Ender Brian Souza Sodré, também para Nora Aline, para o neto Miguel Lucas, também para os amigos Adelina Caroba, José Francisco Helero, Vera Lúcia e família, Eloína e família, Bel e família, Rose e Silvia, e também a Maria Aparecida Santos Campos e família, para todos nós aqui da rádio, em especial para Marli. Deus abençoe.
2: Muito obrigada.
0: Olá, bom dia, tudo bem? Tudo bem? Peço oração para toda a minha família, para todos os ouvintes e para vocês aí da rádio. Muito obrigado. Deixar o nome para a oração e para o sorteio. Maria Rosana Maia e da minha filha Ana Paula Lopes. Sou daqui do conjunto Luiz Meneghel. Obrigado. Obrigado a você, Maria Rosana. Que Deus abençoe.
2: Janaína, bom dia. Põe os nossos nomes na oração e no sorteio. Janaína da Silva Santos, meus filhos Pedro Henrique Campos, Gabriel Henrique Campos, minha mãe Simone Soriano da Silva Santos, o pai Edivaldo Aparecido dos Santos e o meu irmão Éder José dos Santos, irmã Jéssica Daiane dos Santos Batista, para todos da JD Joias Store.
1: Bom dia, é a Silvia Francisco. Gostaria de ouvir Cassiane, o Hino da Vitória. Eu ofereço para os meus filhos Jéssica e Romário, para os meus netos Matheus, Laura e Sofia, e para o meu esposo Irineu, e para os meus irmãos Rafael, Daniel e Sheila, e para os meus enteados Tamires e Bruno, e para os meus genros Oséias e Celso, e para todos os enfermos, e para todos do lar, dos idosos, e para a família Santos e Francisco. Amém, Silvia. Deus abençoe.
3: Também conosco nessa manhã a irmã Ângela Maria de Moraes Lima, pedindo oração ao esposo Celso Augusto de Lima, também para a filha Tamires, para os netos Mateus, Samuel, para o genro Celso, também para o pai dela que está fazendo aniversário hoje, o seu José Sabino de Moraes, que está completando 86 anos,
2: que
3: mora
2: que
3: ali
2: bênção.
3: Na rua Paranapanema. Deus abençoe, Senhor José, que Deus continue derramando chuvas de bênçãos sobre a vida do Senhor, com muitos anos de vida, com muitas felicidades, em nome de Jesus.
0: Amém.
3: Também ela oferece aqui para o pastor Messias, pastora Cristine, também para o pastor Mateus, para Kissiane, para Brenda, para o presbítero divino, para Dirce, também para o Diego, para Raquel, para Ana, para Andréia, para o Almir, para todos os irmãos da Igreja Reviver, também para Rose, lá do Mercado Reis, também para as meninas do supermercado Tardelli, para todos os idosos do asilo, para todos que perderam seus entes queridos, para todos da cidade, os ouvintes, também para o irmão Aloysio, para a irmã Marli, para o pastor Marcelo, para mim, pastor Isaac. E ela também pede o hino Jó. Deus abençoe.
0: Vamos louvar o Senhor, nós já voltamos. Eu sou teu pai, vai ser tão lindo, quer vitória e Jó. E em seguida nós voltamos. Sai daí não.
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1: 10 horas 32 minutos. Esse é o Timburi Gospel, o seu programa de toda manhã de domingo. Lembrando a você que para você participar dos assados, a tua mensagem tem que chegar aqui até às 11 horas, tá bom? Mandando o WhatsApp para 996204600. Depois desse horário você participa dos outros sorteios, não do assado. Tá aí então. Bom dia, gostaria de colocar meu nome na oração e dos meus filhos. Rosana Alves Domingues, Vitor Hugo Alves Domingues Rodrigues, Tiago Augusto Domingues Rodrigues, Carlos Eduardo Domingues Rodrigues e meu esposo Adilson Martins. Vai ali?
2: Pode ir.
3: Bom dia, é a Jéssica Francisco, gostaria de ouvir Aleluia e ofereço para os meus filhos Mateus, Laura e Sofia, para o meu esposo Oséias, para os meus pais Silvia e Irineu, para os meus irmãos Romário, Tamires e Bruno, para a família Santos e Francisco, para todos os enfermos, para todos do lar dos idosos, para todos da Vila Industrial e coloque os nossos nomes na oração e no sorteio. Que Deus abençoe vocês grandemente, família Timburi. Amém, Deus abençoe, Jéssica.
4: Também conosco nessa manhã o Cícero Carlos Soares, pedindo oração a ele, a todos da família. E ele pede o hino com Paulo e Silas. Deus abençoe.
1: Olá, bom dia. Coloca o nosso nome no livro de oração e no sorteio. Maria Helena Guaito Gobato, Luiz Carlos Gobato, David Fernando Gobato, Jéssica Gobato, Fernando Henrique Gobato, Maria Antônia Guaita, Luana Vanessa da Silva, José Guaita Neto. Quero ouvir o louvor Descansa.
2: Pode ir, pastor, que eu não achei.
3: Bom dia, é o Irineu Francisco. Gostaria de ouvir o Homenzinho Torto. Eu ofereço para os meus filhos Jéssica, Romário, Tamires e Bruno, para minha esposa Silvia e para os meus netos Mateus, Laura e Sofia, para minha nora Isadora, para o meu genro Zéias, para o Binho, para a Cristina, para o Leandro, para todos do Mercado do Devanil, para todos do Bar do Robin, para todos da família Santos e Francisco, para todos da Vila Industrial e coloque os nossos nomes na oração e no sorteio. Que Deus abençoe vocês, família Timburi. E coloque o nome do meu filho Romário Francisco e minha enteada Tamires Francisco e o marido dela. Eles moram em Arapongas. Tá anotado, Deus abençoe, família Santos, família Francisco.
4: Também conosco nessa manhã a Luzia Dias participando, oferecendo para Nadina, também para o Nélio, para o Rodinelli, para Tainara, para Rebeca, também para Nicole, para Helena, para o Lucas, para o Guilherme, para todos da rádio, para o esposo Aparecido, Marco, para o esposo Aparecido, também para o Marco Aurélio, também para Carol, para o Daniel, para todos da família, e ela pede o louvor que sempre foi Deus. Deus abençoe.
1: Olá, bom dia, bom dia. Quero música A Jesus, da Juliane Souza. Quero deixar o nome do meu marido no sorteio do bolo que fez aniversário sexta-feira. Ofereço a todos e coloco o nome também no sorteio. Maria Aparecida Fernanda e Eugênio e também Marlon Aparecido Ferreira, que fez aniversário sexta-feira. Tá aí então, Mariane Eugênio está aí. Então, Mariane Aparecida Eugênio, Mariane Eugênio. Tá certo então.
5: Bom dia, Marli. Põe meu nome no sorteio. Célia Rodrigues de Oliveira, João Costa de Oliveira. Põe também na oração. Minha família, Deus abençoe. Obrigada. Eu que agradeço. Muito obrigada. Uma boa semana em nome de Jesus.
3: Bom dia, gostaria de colocar o nome da minha família na oração e no sorteio. Meus pais Luiz Alves Domingues, Vera Lúcia Alves Domingues, os filhos Leonardo Augusto Domingues Moreira, Marcos Gabriel Domingues Moreira, Matheus Guilherme Domingues Moreira, que Deus abençoe vocês. E gostaria de colocar o nome do meu neto na oração, Theo Henrique Domingues Moreira. Deus abençoe vocês. Amém.
4: Também conosco nessa manhã a Rosalina Simões de Oliveira participando, pedindo oração a ela, aos filhos Alan e Wellington, também para a neta Alana, para a nora Edinádia, também para as irmãs Ângelas, Lázara, Fátima, também para todas as amigas, a Neide, a Luzia, a Neuzeli Sabará, e ela pede aqui o louvor Sonhos de José. Deus abençoe.
1: Olá, bom dia, gostaria de ouvir uma música da Vera Lúcia, família, e colocar esse nome na oração. os meus filhos Igor, filha Gabriela, filha Ana Cláudia, filho Gabriel, meu neto Antony Ravi, minha neta Isa Helena, minha mãe Aparecida, meu esposo Adilson, colocaram os nomes no sorteio. Gabriel da Silva Nascimento, Marcelo Lopes da Silva, Ana Cláudia Rodrigues da Silva, Adilson Nascimento e meu neto Antony Ravi, Aparecido Rodrigues, minha neta Helena Rodrigues Santos, que Deus abençoe a todos. Amém, que Deus abençoe a ti também.
5: Bom dia, peço oração para minha esposa Durvalina, para todos da minha família e para todos vocês aí da Timburi. Um abençoado domingo para todos nós. Muito obrigada ao Sidney Aparecido Faustino. Um grande abraço também para Durvalina Bonassim, também para o filho deles. Me esqueci o nome do filho deles agora. Que Deus abençoe a você e toda a sua família, tá?
3: Bom dia, tudo bem com vocês? Sou Lígia Maria Ieda, peço oração para minha mãe Cleusa dos Santos de Oliveira, meu irmão Éder Eduardo, para Sabrina, para o André Gomes Ieda, meu sobrinho João Vitor, Fernando Augusto e Lavínia, meu tio Vanderlei, meu tio Rubinho e todos da Industrial, e para vocês, família abençoada. Amém! Deus abençoe, Lígia. Obrigado pela sua participação.
4: Também a Neide Ferreira da Silva participando, pedindo oração a todos da família, a todos os ouvintes, e ela pede o louvor que ressuscita-me. Deus abençoe.
1: A paz do Senhor, aqui é o pastor Claudemir. A paz, pastor Claudemir de Santa Mariana. Ofereço o próximo louvor para todos os pastores da região, para todos os ouvintes, para vocês da rádio. Peço oração para os meus filhos Daniel e Talito. Que Deus abençoe a todos. Amém, a ti também.
5: Bom dia. O programa Abençoa, gostei de louvor, passa lá em casa Jesus, coloca os nomes no sorteio, Adriana Pereira, Iselena Pereira Leodoro, Lorena Pereira Leodoro, Benício Leodoro Soares, Marlene Pereira, Ana Laura Pereira Crispim, Aparecida Marquete Pereira, Renato Pereira, Henrique Pereira. Obrigado, muito obrigada Adriana, Deus abençoe a você e a sua família em nome de Jesus.
3: Bom dia com alegria em Jesus e muita saúde. Coloca esses nomes na oração. Eu, Cleusa dos Santos de Oliveira, meus irmãos Rubens, Vanderlei, Lourdes, Rosa, Gerson e Nil, meus filhos Ederson, Eduardo e Lígia Maria, meus netos João Victor, Fernando Augusto e Lavínia, a Nora Sabrina, para todos da Industrial, para todos que estão ouvindo. Ótimo domingo abençoado para vocês. Deus abençoe sempre vocês. Gratidão, Senhor. Amém, Cleusa. Deus abençoe você e sua casa, em nome de Jesus.
4: Também conosco nessa manhã a Margarete Rodrigues de Oliveira Caetano participando. Ela oferece aqui para todos nós aqui da rádio, para todos da família, também para o esposo Antônio Aparecido de Miranda. E ela pede o louvor aqui, Sonhos de José. Deus abençoe.
1: Olá, bom dia, Jéssica Prado Costa. Eu quero oferecer a programação da minha mãe, para minha mãe Claudineia Prado Costa, meu pai Laércio da Silva Costa, meu esposo Tiago Fernandes, para meus filhos Arthur Bento Costa Fernandes e Heitor Costa Fernandes, para meu irmão Eduardo da Silva Costa. Gostaria de deixar os nomes no sorteio e na oração. Um abençoado domingo a todos. Amém. Já estão na oração e no sorteio também.
5: Renato. Bom dia. Gostaria de participar do sorteio a toda a família. Renato Pereira, Aparecida Marquete Pereira, Marlene Pereira, Adriana Pereira. Muito obrigado, Renato. Deus abençoe a você e a sua família.
3: Bom dia, um abençoado domingo para vocês. Põe os nomes na oração e no sorteio. Edilene Cristina dos Santos, meus filhos Adrian Guilherme dos Santos Henrique e Matheus Cairo Henrique. Obrigado, Deus abençoe. Amém.
4: Só corrigindo aqui, o aniversariante, o pai da irmã Ângela, é Geraldo Sabino de Moraes. Eu falei José Sabino de Moraes. É ele que está fazendo aniversário. Deus abençoe, seu Geraldo. E também conosco nessa manhã, a Genitos Reis Camilo. Ela está aqui oferecendo para todos da família, todos os ouvintes e a nós da rádio. Deus abençoe.
1: Bom dia, paz do Senhor Jesus a todos vocês da rádio. Gostaria de colocar o nome dos meus filhos, Regiane e Lilian, e principalmente para o meu filho Júlio César Barroso, que vai ter que tirar um dente e tem muito medo, não deixa nem colher o sangue. Que Deus cuide dele. Ei, Júlio, coragem aí, rapaz, vamos lá. Eita, vamos lá. E faça o que o médico não consegue fazer, eu creio. Também ofereço para Antônio Augusto da Silva. Que Deus abençoe todos vocês. Um abraço. Meu nome é Tereza Pereira. Moro em Bandeirantes, na Vila São Vicente. E isso é comum, hein? A gente riu aqui, mas é comum. Eu renovava meu exame médico anteriormente, a cada ano, lá na aeronáutica. E depois que eu passei dos 40, a cada 6 meses tem que renovar quem é comercial. E eu vi muitos, não foi um só não, pilotos, comandantes de Boeing, de Airbus, que na hora de coletar o sangue tinha que virar o rosto, tampar para não desmaiar. Olha que coisa de medo.
3: Eu não gosto também não. De tirar sangue?
2: Já a Raila, desde pequenininha, nunca deu problema. A gente ia, levava as bonequinhas, tirava sangue, elas, bonequinhas, colocava curativo.
3: Não vira a cara também.
2: Ontem nós fomos lá tomar vacina, eu tomei 2, a Raila tomou 2, você tomou 1, né, Luiz? É. Tomamos vacina, nunca me deu problema para tomar vacina.
1: Vamos louvar o Senhor agora. Aqui vem Sobrevivi, Hino da Vitória, e Sempre Foi Deus, e Já Retornamos.
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1: O tempo voa, 10 horas 58 minutos, tem só 2 minutinhos para sua mensagem chegar aqui e você concorrer aos assados de hoje, porque se os que vierem depois das 11 não vão estar concorrendo, tá bem? Vamos lá, Ana Maria Proença, eu atendo agora, bom dia, é Ana Maria Proença, peço oração para mim, para a família, para vocês da rádio, obrigado. Obrigado a você, Ana Maria, que o Senhor abençoe você e a sua família. Marli, Heloísa Marcela.
2: Bom dia, tudo bem? Gostaria de pedir oração para toda a minha família e participar do sorteio. Heloísa Marcela de Oliveira Melo. E um ótimo domingo abençoado a todos. Deus abençoe. Muito obrigada, Deus abençoe a você e a toda a sua família.
3: Bom dia, a paz do Senhor Jesus Cristo esteja com vocês. Gostaria de ouvir o hino Jesus Passa Lá em Casa. Ofereço para as minhas irmãs de Andirá, Maria, Suzana e Maria. Maria Rosana, para o meu esposo Fernando, para vocês da rádio, todos os ouvintes do programa. E coloque os nomes no livro de oração e no sorteio. Deus abençoe. É Rosicléia Aparecida Maia e Fernando de Campos. Está anotado, Deus abençoe.
4: Também conosco nessa manhã, eu sou José Francisco Helero, participando, oferecendo para Andrelina Caroba, para Helena Sodré e família, também para Luciana Vieira da Silva e Nilton Medeiros, lá da cidade de Bandeirantes, que está visitando eles, e também para Ana Maria de Almeida, lá da Casa dos Aposentados, para Heloína Cristina do Catuaí, para nós da rádio e a todos os ouvintes. Deus abençoe!
1: Agora atendo a Conceição Alves. Bom dia Conceição. Que a graça e a paz de Deus estejam em seu lar. Amém. Onde é a paz, a bênção do Senhor, nada pode faltar. Nada vai faltar. Mas se não abençoar o Senhor, em vão trabalhará o homem, diz a palavra de Deus. Isso é muito importante. Nós temos que ter a bênção do Senhor em nossas vidas. Para isso, nós temos que estar em paz com Ele, com o nosso coração. Amém? Marli?
2: Quem que é agora?
1: Agora vai ser Guido Pintor.
2: Bom dia, Guido. Tudo bem? Bom dia. Põe o meu nome na oração. Muito obrigado, Guido. Deus abençoe.
3: Bom dia, coloque seus nomes no sorteio e na oração. Maria Luísa de Sales, Andréia Fraga, Aparecido Sales e Bolivar Santos. Está anotado.
4: Também conosco nessa manhã a Ana Lúcia de Paula, oferecendo a programação para todos da família, as amigas, em especial para o esposo Célio, desejando um ótimo domingo a todos. Deus abençoe.
1: Olá, bom dia, paz, pastor. É o Sérgio Ladeia, peço oração para mim e família, e amigos e parentes, e para vocês da rádio. Põe meu nome no sorteio e tenha um ótimo domingo abençoado por Deus. Amém. Amém, Sérgio. Você também e toda a sua família, que tenha um domingo abençoado pelo Senhor.
2: Bom dia, graça e paz. Gostaria de pedir oração para o meu filho Pedro Gabriel e para mim, Claudineia Santos. Gostaria de participar do sorteio. Obrigado, Deus abençoe muito vocês. Muito obrigado, Deus abençoe a você e a sua família.
3: A Eva Pascoal da Silva também está participando, mandou uma mensagem, um dia abençoado para você. Amém, Eva, Deus abençoe.
4: Andrelina Caroba também participando, oferecendo para o Rogério Camissima, também para o Sr. José Francisco Helero, para Luciana Vieira, também para Helena Sodré e para nós aqui da rádio. Deus abençoe.
1: Vamos louvar o Senhor. Passa lá em casa, Jesus, bem mais que tudo. Aline Barros, bênçãos que não têm fim. Isadora Pompeu. Olha, vão estar concorrendo também a Vanessa Teixeira Pereira, a Ivone Dias, Marlene Pereira, a Dona Maria do Carmo, Ana Cátia Moraes, a Maria Helena, a Ana Carolina Ferreira de Paiva e todos que vocês mandaram, a Elisângela Caldeira. Até aqui estão todos concorrendo ao assado. A hora que a gente voltar, nós já vamos falar quem foi o ganhador ou ganhadora do assado de hoje.
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2: Onze horas 16 minutos. Olha, Maria Rosana Maia, você foi a sorteada do assado de hoje. Se você for buscar ou não for buscar, por favor, entre em contato conosco, manda uma mensagem aqui dizendo que você pode ou não ir buscar, tá bem? Para que se você não for buscar lá no Mercado Pantojo, nós vamos sortear outro. E se você for buscar também, nós temos que comunicá-lo de que você é a ganhadora. Então tem aí 5 minutinhos para você dizer se vai ou não buscar o assado lá, a Maria Rosana Maia. Maria Rosana Maia. Eu atendo agora a Vanessa Teixeira Pereira. Lá, meu nome é Vanessa Teixeira Pereira. Peço oração pela minha família, o esposo Marco Antônio Pereira, Marquinho, nosso amigo, filha Lígia Maria Pereira. E para todos vocês, muito obrigado. Encontrei com o Marquinho esses dias ali no Engá Ferramenta. Rapaz, eu achei que tinha nevado lá pro Timburi, lá para cima, lá, porque branqueou o cabelo do homem, rapaz. Vamos lá, pastor Marcelo.
3: Vamos lá, bom dia, paz do Senhor. Venho oferecer essa programação para minha família, Dias, Apolinário e Silva, e principalmente para os meus tios Francisco e Maria José, que está em recuperação de saúde, que o Senhor restaura por completo a saúde deles. Deus abençoe a todos do Timburi Gospel. Aqui é Ivone Dias. Manda o próximo hino. Deus abençoe. Amém, Ivone. Deus abençoe.
4: Também conosco nessa manhã, a Neide Serafim, pedindo oração a ela, ao esposo Roberto Aparecido Leite, para os filhos Guilherme Serafim Augusto e Leonardo Henrique Serafim Leite, também para a irmã dela, Cristina, que mora lá na Vila de Santa Inês, também para a amiga Dil, também lá da Vila Santa Inês, e as suas filhas Valdirene e Valdelíria, também a todos da família e a nós aqui da rádio. Deus abençoe!
2: A Maria Rosana já mandou um aviso aí, se conseguiu ouvir, pastor?
4: Eu vou ouvir agora aqui, mas ela falou que vai buscar.
2: Ah, então já, ô Maria Rosana, dá 3 minutinhos aí, assim que eu parar de falar aqui, eu já comunico lá o nosso amigo Luiz, lá do Mercado Pantoso, nosso amigo Luiz Pantoso.
4: Ele está agradecendo aqui, ela está agradecendo pelo assado.
2: Ah, por nada.
4: Deus abençoe.
2: Bom, vamos lá, vamos atendendo aqui a Marlene Pereira. Bom dia, abençoado seja o nosso domingo. Queria vir um hino, meu barquinho. Ofereço para todos os ouvintes, oferecer as orações para todos da minha família. Por os nomes no sorteio: Ana Laura Pereira Crispim, Marlene Pereira, Adriane Pereira, Isis Helena Pereira, Lorena Pereira, Carlos Daniel Henrique Pereira, Renato Pereira, Aparecida Pereira, Marquete e Lucas Leodoro. Estão todos no sorteio.
3: Bom dia, a paz do Senhor, é a Ana Cátia Moraes. Peço que coloque no livro de oração a família Correia Moraes e a família Vasconcelos. Deus abençoe. Amém, já está em oração, Ana Cátia.
4: Também conosco nessa manhã, a Maria Aparecida dos Santos Campos, participando, oferecendo para Helena Sodré e família, para Sandra e família, para Edna e família, para Beatriz e família, para Odete e família, a Solange e família, Ellen e família, a todos os doentes, ao Luiz Guilherme e também ao Vitor Gabriel, também para Poliana Aparecida de Carvalho, Luiz Paulo da Silva de Carvalho, também para o Alan César dos Santos e também a Lohane Rafaela Pereira Modesto, também para os doentes, para todos do asilo, para a família Santos, família Campos. E ela pede louvor aqui, Divino Espírito Santo, Deus abençoe.
2: Olá, bom dia, bom dia. Coloca o meu nome no sorteio, Maria Helena da Silva e Gilberto Zéquio, Gabriel Zéquio Bonassim. Obrigado, que Deus abençoe. Obrigado a você pela participação. Que Deus abençoe a ti e a toda a tua família, Maria Helena.
3: Oi, bom dia, aqui é a Carol, gostaria de ouvir um hino, coloque esses nomes no sorteio. O hino é o Passa Lá em Casa, Jesus. É Ana Carolina Ferreira de Paiva, Bruno Serafim Rodrigues, Pedro Miguel da Cruz, Cleide Ramos de Paiva, Pedro Ferreira de Paiva, Daniela Ferreira de Paiva, Elisa Ferreira de Paiva, Vânia Ferreira de Paiva, Franciele Ferreira de Paiva, Renata Maria Ramos de Paiva, Dener William Pereira, Matheus Guilherme da Cruz, Sofia Caroline da Cruz, Gabriel Lucas da Cruz, Marcelene Aparecida Rodrigues, Luana Serafim Rodrigues, Letícia Serafim Rodrigues. Deus abençoe a todos e a semana de bênçãos a todos. Amém.
4: Também a Rosana Maria da Conceição Cardoso, oferecendo a programação para todos nós da rádio e a todos os ouvintes. Deus abençoe.
2: Olá, bom dia, que a paz do Senhor esteja com vocês. Amém, contigo também. Quero deixar o nome no sorteio: Elisângela de Souza Caldeira, Ana Beatriz de Souza Caldeira. Estão nas orações e também no sorteio.
3: Oi, bom dia, quero que coloque o nosso nome no sorteio: Rubens dos Santos de Oliveira, Cleusa dos Santos de Oliveira, Lourdes dos Santos de Oliveira, Lígia Maria Ieda, Rosa dos Santos de Oliveira, Tiago Aparecido de Oliveira, Pedro de Oliveira, e põe o nosso nome na oração, e vocês também, e toca o hino Sonda-me. Tá anotado.
4: Também a Rosângela da Silva Siqueira participando, pedindo oração a ela, ao esposo Luiz Antônio Figueroba, ao filho Luiz Fernando Figueroba, também para Ana Paula Figueroba, para neta Aisha Luísa Galume Figueroba, para nós da rádio, e ela pede um hino com Fernandinho. Deus abençoe.
2: Olá, bom dia, paz, a paz do Senhor Jesus, amém. É o Rubens Santos Oliveira.
3: Esse já foi, né?
2: Ah, não, Laís Comesque, Pastor Marcelo, peço oração para mim e para minha família. Peço hino bênçãos que não tem fim. Isadora Pompeu, coloca meu nome no sorteio. Que Deus abençoe. Amém, a ti também.
3: Grande abraço para a irmã Laís, pastor Aparício. E por mandar um abraço, quero mandar também um abraço aqui para o pastor Benedito Dantas, que está em recuperação de uma cirurgia. Que Deus abençoe o pastor e tenha uma pronta recuperação aí, em nome do Senhor Jesus. Eu batendo por aqui também. Bom dia, gostaria de deixar o nome no sorteio: Tamires Inocêncio Alves, dos meus filhos Pablo Rian Alves da Silva e Enzo Gabriel Alves da Silva e Lourenço Emanuel Alves da Silva, da minha mãe Benedita Inácio Alves e o Márcio Soares da Silva, e no livro de oração. Tá anotado, Tamires, Deus abençoe.
4: Também a Geni Alves de Carvalho de Bandeirantes, a nossa ouvinte de todos os domingos participando, oferecendo para as amigas, a Miriam de Andirá, também a Neide Barbosa, a Rita, a Luzia, a Evinha, a Esther, a Bené, a todos os ouvintes de Bandeirantes, também para mim, pastor Isaac, pastor Marcelo, para o Aloysio, para Marli.
2: Obrigado.
4: Também para todos os ouvintes, e ela pede louvor que sou um dos 10. Deus abençoe.
2: Amém. Vamos louvar, agora não vamos louvar. Chegamos ao momento da palavra do Senhor. Eu peço você que pare um pouquinho com seus afazeres, para que você receba a mensagem do Senhor para essa manhã de domingo. Quem vai estar trazendo é a nossa irmã, doutora Karen. Ela vai estar falando comigo, com você, aquilo que o Senhor colocou no coração dela para estar trazendo para nós nessa manhã de domingo. Amém? Bom dia, paz, Karen.
0: Bom dia, Aloysio. Bom dia a todos que estão aqui no estúdio, aqueles que estão nos ouvindo nos seus lares, nos seus veículos, enquanto trafegam pelas rodovias. Bom dia àqueles que estão nos ouvindo pelas redes sociais. Que a palavra do Senhor te alcance aonde quer que você esteja, e que a palavra do Senhor encontre terra fértil, né? A Bíblia fala que a palavra de Deus é como uma semente, que quando encontra uma terra boa, ela germina, ela produz frutos, desenvolve, né? Mas muitas vezes encontra uma terra seca, que não quer saber da palavra de Deus, um coração duro. E a Bíblia diz que nós precisamos ter um coração quebrantado diante do Senhor. E muitas vezes as circunstâncias da vida, cada batalha que nós passamos, muitas vezes nos deixa mais duros, mais fechados, mais tristes, mais amargurados. Mas o Senhor é aquele que vem com o seu doce amor, quebrantando os nossos corações, tirando a amargura de espírito e curando as feridas da alma. Então que você possa crer que Deus é um Deus de bênção. É claro que Deus pode te abençoar, é claro que Deus pode te dar dinheiro, é claro que Deus pode te dar um casamento, uma família, mas Deus pode fazer muito mais do que isso. Deus pode te curar, curar o seu coração, curar a sua mente, curar o seu físico, para que você tenha um relacionamento verdadeiro com o Senhor. E nessa manhã eu gostaria de convidar a todos para nós meditarmos na palavra do Senhor que está lá em Gênesis 4, capítulo 4, versículo 1, que diz assim: Coabitou o homem com Eva, sua mulher. Esta concebeu e deu à luz a Caim. Então disse: Adquiri um varão com o auxílio do Senhor. Depois deu à luz a Abel, seu irmão. Abel foi pastor de ovelhas e Caim, lavrador. Aqui nós vemos o início, né, da prole de Adão e Eva. Eva concebeu e teve o seu primogênito, o seu primeiro filho, que foi Caim. E Caim era lavrador, ele gostava de cuidar, de plantar, da colheita, né? Ele gostava ali do... Digamos que ele era do agro, né? Mas do agro que gosta de plantar, lavoura, de trigo, de soja, de milho. E enquanto Abel, que foi o segundo filho, era pastor de ovelhas. Abel gostava dos animais, né? Ele gostava ali de cuidar dos animais. Então aqui vai contar a história de Caim e Abel. Uma história que não termina muito triste. Porque Caim era o primeiro filho, era o filho abençoado, que naquela época recebia a bênção da primogenitura, era o filho que iria dar continuidade ao legado de seu pai. Mas nós vemos que Caim sentiu inveja de Abel, porque a oferta de Abel agradou mais ao Senhor. Abel entregou como oferta ao Senhor um animal, enquanto Caim entregou uma oferta diferente, de frutas, verduras, daquilo que ele colheu da terra, digamos assim. E a inveja dele foi tão grande que ele chegou a matar o seu irmão. Então aqui relata a história de que Caim matou Abel. E a Bíblia fala que o Senhor tinha se agradado da oferta de Abel, né? A Bíblia não fala que Deus não tinha se agradado de Caim. Fala que Deus se agradou de Abel. Ou seja, por Deus se agradar de Abel, Caim sentiu inveja. E essa inveja destruiu a vida dele. Porque é isso que os sentimentos ruins fazem conosco. Todas as vezes que nós temos raiva de alguém, que nós temos amargura no nosso coração, que nós ficamos remoendo coisas que as pessoas fizeram contra nós, ou às vezes que as pessoas nem fizeram contra nós, mas ficamos remoendo porque no nosso emprego há um funcionário preferido, ou porque o nosso trabalho não é reconhecido como deveria, e isso gera inveja no nosso coração. E a inveja é um dos sentimentos mais terríveis que tem, porque ela destrói a vida da pessoa e destrói a vida de quem está ao redor. Aqui nós vemos dois irmãos que se amavam, havia amor entre eles, amor de irmãos, era um relacionamento de irmãos, eles vinham de um lar estável, de Adão e Eva, e mesmo assim isso não foi suficiente para Caim. E quando ele matou Abel, imediatamente o Senhor soube, porque nada fica escondido do Senhor. Muitas vezes nós podemos esconder os nossos sentimentos dos nossos familiares, dos nossos chefes, patrões no emprego, mas nós não escondemos do Senhor. E todas as vezes em que nós guardamos coisas no nosso coração que achamos que estamos escondendo do Senhor, isso prejudica a nossa vida, porque nós temos que derramar tudo no altar do Senhor, tanto as coisas boas quanto as ruins. Então todas as vezes que nós temos um sentimento ruim, nós precisamos orar e entregar ao Senhor, para que isso não afete a nossa vida, não mate os nossos sonhos, não destrua os nossos lares, porque os nossos sentimentos muitas vezes podem destruir as bênçãos que o Senhor colocou nas nossas vidas. E isso tem acontecido muito. Famílias que olham para a família do outro e acham que é melhor, né? Pessoas que têm tudo, mas acham que a vida do outro é melhor. E nós precisamos ter um coração grato, né? Nós precisamos agradar a Deus tendo esse coração grato, que fica feliz com aquilo que o Senhor nos deu. Tem um ditado que diz que a grama do vizinho é sempre mais verde. Ou seja, nós sempre achamos que do outro é melhor. E nós precisamos começar a agradecer a Deus por aquilo que o Senhor nos dá, pela provisão de todos os dias, porque o Senhor tem suprido as nossas necessidades, tem nos dado casa, família, emprego. Então, ai, mas o outro é milionário. Tá bom, mas vamos ser gratos porque nós temos o pão de cada dia, porque o Senhor tem nos abençoado, porque nós temos acordado todas as manhãs, o Senhor tem nos dado fôlego de vida, o Senhor tem nos dado roupas, tem nos dado família, e nós precisamos ter um coração grato, porque se nós não tivermos um coração grato, não há como o Senhor continuar nos abençoando. E por mais que Deus nos abençoe, a gente nunca vai ser feliz, porque a gente vai estar sempre olhando a grama do vizinho, vai estar sempre olhando a vida do outro, vai estar sempre pensando que do outro é melhor. E aqui lá no versículo 25, depois de toda essa história triste entre Caim e Abel, depois desse assassinato que destruiu essa família, que deixou eles muito tristes, no versículo 25 diz assim: tornou Adão a coabitar com sua mulher, e ela deu à luz um filho, a quem pôs o nome de Sete, porque disse ela: Deus me concedeu outro descendente em lugar de Abel, que Caim matou. A Sete nasceu-lhe também um filho, ao qual pôs o nome de Enos. Daí se começou a invocar o nome do Senhor. Aqui nós vemos a continuação. Essa história não termina de uma maneira triste, trágica. O Senhor veio e abençoou Adão e Eva novamente. O Senhor não permite que a gente viva numa tristeza profunda. O Senhor, a palavra de Deus fala que a tristeza ela pode sim durar uma noite, mas que a alegria vem pela manhã. O Senhor sempre vai nos socorrer, a nossa tristeza sempre vai ter um fim. Os momentos difíceis sempre vão ter um fim. Aqui Adão e Eva passaram por um momento muito triste, que foi perder um filho. Quantos pais e mães nós vemos hoje perdendo filhos na adolescência, na juventude, não é nem na velhice, e muitas vezes ficam totalmente desestruturados, famílias que perdem entes queridos, mas aqui a palavra de Deus, ela nos dá esperança de um futuro bom, porque ela diz que concederam um filho a Adão e Eva. Caim matou Abel, mas depois disso, eles tornaram a ter um filho, que colocaram o nome de Sete. Porque disse ela: Deus me concedeu outro descendente em lugar de Abel. Eva louvou a Deus, porque Deus abençoou ela novamente. E se nós formos estudar a Bíblia, nós vamos ver que a descendência de Abraão, Isaac, Jacó, de Jesus Cristo, não vem de Caim nem de Abel, mas vem de Sete. Porque da descendência, da bênção que o Senhor nos dá, os nossos descendentes serão abençoados. A nossa família será abençoada através daquilo que Deus faz nas nossas vidas. Deus, muitas vezes, tem que expor as nossas feridas para que elas sejam curadas. Deus tem que tratar, e às vezes a gente tem que passar por momentos de dor, de ter essa ferida tratada, de ter perdido um ente querido, ou de ter sido abandonado pela própria família, ou de ter sido traído por um amigo. Mas a palavra de Deus diz que o Senhor vem com a cura sobre as nossas vidas, para que a bênção de Deus alcance as nossas gerações. Para que as nossas futuras gerações, filhos, netos, não sejam atingidos pela tristeza que estava no nosso coração, pelos momentos tristes que a nossa família passou, mas pelas desgraças que se abateram. Mas pelo contrário, o Senhor faz tudo novo de novo. E no versículo 26, além de dizer que Eva concebeu novamente, que teve um filho, que louvou a Deus por isso, ainda diz assim, que de Sete nasceu-lhe um filho, o qual pôs o nome de Enos, ou seja, Adão e Eva tiveram netos. Daí se começou a invocar o nome do Senhor, ou seja, daquela descendência que veio depois do luto, depois da morte, depois da traição, depois dos sentimentos ruins, de inveja, de ira, de rancor. Depois de tudo isso, o Senhor abençoou Adão e Eva. E dali, eles começaram a invocar o nome do Senhor. Ou seja, começaram a louvar a Deus, começaram a ter um coração grato, começaram a buscar o Senhor. E o Senhor começou novamente a falar com eles, a ministrar no coração de Adão e Eva e a ser o Deus Todo-Poderoso da geração deles, que deu à luz a Abraão, Isaac, Jacó, que através deles veio Davi, veio a descendência de Davi, veio Jesus Cristo, foi uma descendência abençoada. E tudo isso porque Adão e Eva não se deixaram se abater pela amargura, pela tristeza, pela depressão, mas louvaram e engrandeceram o nome do Senhor, que socorreu eles. A Bíblia fala que o Espírito Santo é o nosso consolador. Então, se você está passando por um momento de dificuldade, de perder um ente querido, de perder o seu emprego, de sofrer uma traição, o Espírito Santo é o teu consolador e ele está aí com você nesse momento. E a Bíblia fala que além dele ser o nosso consolador, ele é aquele que nos ensina todas as coisas. Então ele nos ensina como orar a Deus, como pedir perdão, como entregar todos esses sentimentos ao Senhor. E se você tem estado com o seu coração amargurado, triste pelas tragédias que se abateram sobre a sua família, o Senhor entra no seu lar nesta manhã. O Senhor entra para trazer a presença dEle. Não importa se você sofreu uma traição, Deus é aquele que abençoa, que refaz o seu casamento, ou que refaz a sua vida depois de um divórcio, depois de uma separação, que refaz a sua vida depois da perda de um ente querido, seja um pai, uma mãe, um filho, não importa, o Senhor é aquele que te consola, te cura e te ajuda a sair dessa depressão, dessa angústia de alma, que muitas vezes as pessoas não entendem. Não há como nós explicarmos para a pessoa aquilo que passa no nosso coração. Às vezes nós saímos de casa com um sorriso no rosto, cumprimentamos todo mundo, mas só Deus sabe como está o nosso coração. Como o nosso coração está ferido, machucado, destruído, como há em nós sentimentos de tristeza, sentimentos de abandono, de depressão, de ansiedade, batalhas na mente que nós não conseguimos explicar. Mas eu quero te dizer nesse momento que Deus sabe de tudo isso que você tem passado e o Espírito Santo está aí do seu lado. Então, entre no seu quarto, feche a porta, ajoelhe, ore a Deus, chore, derrame ao Senhor, porque o Espírito Santo está aí para colher as suas lágrimas, para te consolar, para levar tudo isso diante do Senhor. E o Senhor tem grandes bênçãos para fazer na sua vida. O Senhor é aquele que faz tudo novo de novo. Se você acha que a sua vida chegou ao fim, que daqui para frente vai ser só isso, só essa tristeza, só essa depressão, ou essa solidão porque você perdeu a sua família, perdeu o seu esposo, a sua esposa, os filhos casaram e foram embora, saiba que Deus pode trazer alegria para a sua vida de outras formas, de formas que você não pode nem pensar, porque a Bíblia fala assim que aquilo que Deus tem para nós, nem olhos viram, nem ouvidos ouviram e nem jamais penetrou no coração humano. Então que a alegria do Senhor possa te alcançar nesta manhã e que as bênçãos do Senhor possam ser derramadas na sua vida, assim como foram derramadas na vida de Adão e Eva, depois daquele movimento de tristeza, de depressão, de abandono, de perda, mas que eles puderam novamente louvar e invocar o nome do Senhor. E assim será na sua vida, em nome de Jesus.
2: Amém. Amém. Eu peço agora para a irmã Karen que esteja orando por aquelas pessoas que pediram oração. São muitos os pedidos. Nós não sabemos o que busca. Alguns sim, saúde. Outros com problemas de depressão. Mas a grande maioria nós não sabemos o que busca. Mas o Senhor, que é todo poderoso, Ele sabe de todas as coisas e vai saber o que você busca. Por isso, curve a sua cabeça, você que pediu oração, coloque a mão no coração. Você que não pediu, mas busca uma resposta do Senhor, curve sua cabeça também, coloque a sua mão no coração, em reverência ao nome do Senhor, nosso Deus. Amém? A irmã Karen vai estar intercedendo por você.
0: Amém. Vamos estar orando nesse momento, que você se derrame mesmo na presença do Senhor. Muitas vezes a gente ouve assim das pessoas: ai, não chora, isso vai passar, seja firme, seja corajoso. Mas eu quero te dizer que você tem um Deus que não é só o seu Senhor, Ele é o seu Pai. Então você pode derramar sim na presença do Senhor, você pode chorar sim. Você pode chorar, pode entregar ao Senhor, pode chorar de soluçar, que Deus é aquele que vai estar aí presente no seu lar, te dando colo de pai. E nós vamos orar nesse momento e que você coloque diante do Senhor tudo aquilo que tem afligido o seu coração, tudo aquilo que tem sido uma batalha na sua mente de pensar que não há mais futuro, que a sua vida chegou ao fim, que daqui pra frente vai ser só tristeza e solidão. Coloque tudo isso diante do Senhor. Deus, nós queremos nos colocar diante da Tua presença nesse momento, te pedindo perdão por todas as vezes em que tivemos falta de fé, todas as vezes em que não acreditamos que Tu és o Deus Todo-Poderoso, que pode fazer o impossível em nossas vidas, Pai. Seja na área financeira, sentimental, espiritual, familiar, Deus. O Senhor é o Deus que alcança todas as áreas da nossa vida. Então nós te pedimos perdão, Senhor, pela nossa pouca fé. Nós sabemos que Tu és um Deus Todo-Poderoso, que és onipresente, o Senhor está em todo lugar e sabe de todas as coisas. O Senhor sabe como está o coração de cada um que está nos ouvindo neste momento. Que o Senhor possa ser o nosso Pai nesse momento, um Pai de amor que nos acolhe. Nós sabemos que Tu és o nosso Senhor, o Deus que fez todo o universo, que tem todo o poder, mas também sabemos que o Senhor é o nosso Pai que nos acolhe neste momento. Deus, nós colocamos diante da Tua presença todos os nossos anseios e necessidades. Cada alma que nos ouve nesse momento, Senhor, que tem ficado amargurada, afligida, Senhor, por batalhas na mente, muitas vezes achando você não consegue, você não tem valor, você não vai pra frente, você é burra, você não tem capacidade, você não é um bom marido, uma boa esposa, não é um bom pai, uma boa mãe. Que todos esses pensamentos, Senhor, caiam por terra agora em nome de Jesus. Que o sangue de Jesus possa estar passando na mente de cada um que nos ouve. Que todas essas batalhas possam ter fim, Senhor. Que haja paz na mente e no coração. Cada alma que tem pensado, eu só quero que termine, eu só quero que pare esses pensamentos. Senhor, dê um basta. Em nome de Jesus, dê um basta a essas batalhas na mente, Senhor. Alcança o Teu povo, tem misericórdia de cada vida, Senhor. Alcance, Senhor, trazendo cura, Pai. Ainda que essa ferida precise ser exposta, ser tratada, Deus. Ainda que doa, Senhor. Mas que seja, Pai, para ser curada, para que haja restauração neste lar, restauração nessa família, Senhor, restauração nessa vida. Senhor, todas as doenças que têm atingido as mentes, Pai, ansiedade, depressão, Senhor, a tristeza, o desânimo, Pai, todas as vidas que têm caminhado para essas doenças ou que já se encontram com um quadro agravado, alcança, Senhor, tem misericórdia do Teu povo, Pai. Deus, que o sangue de Jesus derramado na cruz possa, Senhor, alcançar essas vidas. Porque lá em Isaías fala que o Senhor levou todas as nossas enfermidades, Pai, quando morreu na cruz. Então, Senhor, nós Te entregamos neste momento todas as tristezas, decepções que essa família tem passado, Deus, por perda de um ente querido. Uma perda que atingiu toda a família, que deixou a família sem chão, desacreditada num futuro, dizendo como nós vamos continuar sem Ele. Mas o Senhor vai suprir essa ausência. O Senhor é o Deus que entra neste lar, neste momento. Deus, nós acreditamos, Senhor, que Tu és o Deus que restaura. Assim como Adão e Eva no futuro foram agraciados. O Senhor tem um tempo de cura, um tempo de tratar as feridas, mas o Senhor também tem um tempo de trazer o novo. Então traga o novo sobre a vida dessas famílias, Pai. Traga nova alegria, Senhor, nova unção, Senhor. E Deus, que eles possam invocar o nome do Senhor, assim como diz no final do capítulo 4. Que tudo isso seja motivo de invocar o nome do Senhor. Que tudo isso, Senhor, para que tudo isso haja um propósito, para que o nome de Jesus seja louvado e engrandecido nos lares andiraenses, nos lares que nos ouvem nesse momento, em cada veículo, em cada cabine de caminhão, Senhor. Que haja a Tua presença, que haja livramento, Senhor, nas BRs, nas rodovias, Senhor. Que haja livramento dos males que tentam alcançar. Deus, nós Te louvamos e Te agradecemos porque Tu és um Deus que nos ouve, nos cura, nos restaura. Tu és um Pai que, quando a situação está difícil, nos carrega no colo. Deus, nos dê coragem e ousadia, Senhor, para enfrentar os males de todos os dias, sem, Senhor, desistir, sem retroceder, mas avançando para o alvo que é Jesus Cristo. E que através dessa rádio, vidas possam ser curadas. Que nós possamos ouvir testemunhos, Senhor, de pessoas que têm ouvido a Tua palavra através do rádio e que foram alcançadas com o Teu amor, Senhor. Levanta o Teu povo, abre a boca do Teu povo para testemunhar aquilo que o Senhor tem feito, porque Tu és o mesmo Deus de ontem e de sempre, Senhor. Tu és o mesmo e nós cremos em Ti, cremos no Teu poder, Senhor. Então vem outra vez, vem com um avivamento sobre o Teu povo, vem com a Tua presença despertando corações, Senhor. E levantando pessoas para que o nome de Jesus continue sendo exaltado, Pai. E Deus, mantenha as portas dessa rádio aberta. Abençoe essa rádio financeiramente, Senhor, para que ela continue divulgando a Tua palavra, Senhor, aos corações que ouvem, que Te buscam, Senhor, que precisam da Tua palavra e da Tua presença, Deus. Em nome de Jesus. Amém.
2: Amém. Amém. Qual o horário do culto lá na Metodista hoje?
0: É às 19 horas.
2: Está aí o convite para você, hoje às 19 horas, na rua Santa Catarina 230. Muito obrigado, irmã Karen, que trouxe essa mensagem hoje. Que Deus continue abençoando a tua vida.
0: Amém, amém. Que o Senhor possa continuar abençoando essa rádio. E que o Senhor levante mesmo pessoas para testemunhar aquilo que Deus tem feito. Porque muitas vezes nós ministramos a palavra do Senhor, Deus nos usa, mas as pessoas estão desacostumadas a testemunhar. Muitas vezes nós não temos nem na igreja mais um momento de testemunho. Às vezes o culto é tão rápido porque tem que trabalhar no outro dia. A semana passa tão rápida que nós acabamos nos esquecendo de testemunhar o que Deus tem feito nas nossas vidas. E não é só no muito não, é no pouco, é em pequenas curas, em pequenas provisões, é em pequenas palavras que o Senhor ministra aos nossos corações, que você possa testemunhar, seja na sua igreja, seja através de uma mensagem de texto enviada aqui para a rádio, nos aplicativos e redes sociais, mas testemunhe aquilo que Deus tem feito na sua vida, para que outros possam, através do seu testemunho, serem encorajados e fortificados, e que, através dessa rádio, vocês continuem sendo alcançados pela graça de Deus.
2: Amém. Vamos louvar o Senhor. Faz um milagre, Regis Danese, e nós já voltamos.
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0: 11:52. 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E deixa eu ver, tem mais aí para atender ainda?
1: Tem aqui.
0: Vai lá.
1: Bom dia, Pastor Marcelo. Minha filha está internada em Cornélio. Todos os domingos ela manda mensagem para a rádio. E como ela hoje não pode mandar, eu estou mandando por ela. Kathleen Miriam da Silva. Porque os meus netos, eles ficam esperando o sorteio. Pedro Salomão da Silva e Antonella de Castro são os filhos da Kathleen. Põe o nome deles no sorteio e na oração. Quem escreve é a mãe dela, Diaconisa Shirley. Amém, irmã Shirley. Está anotado aqui. Deus abençoe.
2: Também conosco nessa manhã, a irmã Maria do Carmo. Ela oferece aqui para os filhos Marivaldo, Marinalva, para a neta Gabriele. Também para o Felipe, para... Também para o Calegari, para a Esther, para a Evinha, não, perdão, para a Esther, para o Cheiroso, para a Rita, para a Joana, para a Judite da Bahia, também para a prima Dolores, lá da cidade de São Paulo, também para nós aqui da rádio. Ela pede louvor, que sou um dos 10. Também tem a Jandira Mariana.

0: ano, também pedindo oração para ela, para o esposo Nivaldo Mariano, para o Armando Martins, também para o Antônio Coraza, para o Augusto Martins, para Lourdes de Oliveira. Pede para colocar a saúde de todos eles na oração e desejando aqui um ótimo domingo abençoado a todos. Também a Vera Lúcia. A Vera Lúcia também pedindo oração a ela, todos da família que mora em São Paulo e também aqui em Andirá, o filho lá de Curitiba, para Dona Zélia da Popular, para Marinha, para Sabarazinha, para Helena Sodré e também para Nega e o seu esposo que mora lá no sítio e as suas filhas que moram em Arapongas. Também a todos os doentes, a todos os idosos do asilo, para os presos, para todos os pastores e para os padres. Também para as pessoas que perderam seus entes queridos, que precisa de oração. E também para as meninas lá da Vila Rural. Deus abençoe.
1: Também por aqui, bom dia, pastores. Coloque os nomes em oração. Maria do Carmo e família. Senhora Aparecida e Senhor Henrique, Renato Pereira e família, Augusto Pereira e todos os ouvintes da Timburi Gospel. É o Marivaldo Ladeia e coloque meu nome no sorteio. Amém, Marivaldo, Deus abençoe.
0: Amém.
2: Tem mais aí?
1: Por aqui encerrou.
0: Por aqui também.
2: Vamos ver os abençoados e abençoadas dessa manhã de domingo.
1: Vamos lá, primeiro brinde aqui, o brinde da La Femme Cosméticos para Maria Luísa de Sales.
0: O brinde da Super Limpo foi para Vitória Aparecida dos Santos.
2: Da Casa do Pão de Queijo, são 10 pães de queijo, a Lucinetes da Silva Santos, lá da Barra do Jacaré.
1: O brinde da Odonto Excelência para Ana Cátia Moraes. Ana Cátia Moraes ganhou da Odonto Excelência.
0: E o brinde da Droga Mais Jandirá foi para o Sidney Aparecido Faustino.
2: Da sorveteria Ponto Frio, você ganhou aí um pote de sorvetes, Rosalina Simões de Oliveira.
1: E o brinde da Droga Mais de Bandeirantes para Tereza Pereira. Tereza Pereira ganhou aí da Droga Mais de Bandeirantes. Vamos repetir todos aqui para não deixar dúvidas. O brinde da Ponto Frio vai para Rosalina Simões de Oliveira. Rosalina Simões de Oliveira ganhou da Ponto Frio. Da Casa do Pão de Queijo para Lucinete Isis da Silva. Lucinete Isis da Silva ganhou da Casa do Pão de Queijo. Da Droga Mais de Bandeirantes vai para Tereza Pereira. Tereza Pereira aí ganhou da Droga Mais de Bandeirantes. Da Odonto Excelência para Ana Cátia Moraes. Ana Cátia Moraes então foi a contemplada do brinde da Odonto Excelência. Da La Femme Cosméticos para Maria Luísa de Sales. Maria Luísa de Sales ganhou o brinde da La Femme Cosméticos. O brinde da Droga Mais de Bandeirantes vai para Sidney Aparecido Faustino. Droga Mais de Andirá, Sidney Aparecido Faustino. E o brinde da Super Limpo para Vitória Aparecida dos Santos. Vitória Aparecida dos Santos ganhou da Super Limpo. Então vocês podem passar aí de amanhã até sexta-feira. Lembrando que amanhã sempre depois das 2 horas até a sexta-feira no local que você ganhou e retirar o seu brinde. Não é acumulativo, não pode ficar para a próxima semana. Tem que ser essa semana até sexta-feira para você retirar o seu brinde. Deus abençoe aí, parabéns aos ganhadores.
2: A Lucinete está perguntando onde fica essa padaria. É na Cesário Cacilho com a rua
1: Marechal Cândido Rondon.
2: Olha, você vindo da Barra do Jacaré, o teu esposo que vem sempre para cá, ele ali na Major Barbosa, ele vai passar na terceira, a hora que chega na avenida, é a terceira, sobe uma quadra só, já vê lá a panificadora, a Casa do Pão.
1: Eu acho que vai dar na quarta, né? Que é depois da Igreja Católica ali.
2: Passa a Igreja Católica, a próxima vira à direita ali. Passou a Igreja Católica, vira à direita, na esquina de cima já está. E olha, eles não assam pão, aquele pão congelado que você vê sempre os caminhões entregando na cidade. Não, eles fazem todos os dias, uma delícia, hein? Hoje nós já saboreamos aqui os pães de queijo, também o pão francês, que é feito todo dia. Não tem essa de comprar pão congelado e depois no outro dia é só assar, né? Ele fica com aquela casquinha lisa, tá, é bom também, mas não é igual. verdade. Sim. É bom, mas não é 10. Uma nota 6, né? 5.
1: É verdade.
2: Sim. Vamos embora, pastor Marcelo.
1: Vamos embora, que Deus continue abençoando a vida dos nossos irmãos. Muito obrigado pelo carinho da sua participação, pelas orações que são a nós direcionadas, pelo carinho que vocês sempre têm conosco. Que o Senhor te abençoe e te guarde, que o rosto do Senhor resplandeça sobre você, que Ele te direcione, que a tua semana seja abençoada e maravilhosa em nome do Senhor Jesus. Hoje nós teremos culto na Igreja Evangélica Universal dos Filhos de Deus. Semana retrasada estive em São Paulo na comemoração do aniversário do nosso ministério. 66 anos de existência, a Igreja Universal dos Filhos de Deus. E hoje nós temos culto aqui na nossa Igreja de Andirá. Rua Luiz Michelato, número 65, bem no finalzinho ali da Avenida Cesário Castilho. Nosso ministério é o Ministério Pentecostal. E eu quero ter o prazer e a alegria de ter você junto conosco hoje, celebrando o culto da família. Venha adorar ao Senhor conosco, teremos ali um momento de louvor, teremos ali um momento de palavra de Deus e oração pelas famílias. E você é nosso convidado especial. Se você vier pela Avenida Cesário Castilho, subindo sentido Barra do Jacaré ali, sentido bairro, no finalzinho da avenida, a nossa igreja está bem de frente ali, localizada, uma igreja mais no alto, uma igreja marrom. Eu quero ter a alegria de ter você conosco hoje, às 19h30, culto com a família. E nós estamos ali prontos para atendê-los e adorar ao Senhor juntamente com vocês, em nome de Jesus. Pastor. Grande abraço a todos, ótima semana. Até o próximo domingo, permitindo o Senhor.
2: Pastor Amém. Marcelo, pedi aí também que o Senhor esteja orando, encerrando o programa. Vamos esperar primeiro o pastor Isaac despedir, eu vou me despedindo aqui também. Muito obrigado a todos pela audiência. Até o próximo domingo, permitindo o Senhor, com as bênçãos dele, estaremos de volta aqui a partir das 9h. Essa equipe que faz tudo por amor ao Senhor, e nós queremos contar com a tua audiência todos os domingos.
0: Amém. Deus abençoe o irmão Luiz e o pastor Amém. Marcelos. Amém. Deus abençoe os nossos amados, queridos ouvintes. Que Deus conceda uma semana ricamente abençoada com a presença do Espírito Santo, e não deixe de contar os testemunhos e compartilhar, porque nós cremos que grandes coisas o Senhor não somente Ele já fez, mas continua fazendo e fará na vida e na família de cada um de vocês. Deixo o convite aqui hoje, lá na Igreja Experiência com o Criador, na Rua Bandeirantes, número 603, na Vila Americana, a partir das 19h, culto com a família, e você é o nosso convidado para estar adorando ao Senhor. Deus abençoe, um beijo no coração.
1: Amém, vamos orar?
0: Amém.
1: Senhor nosso Deus e Pai, em nome de Jesus Cristo, teu Filho, em tua Sim, presença pai. Em oração Sim. neste momento, Pai, nós queremos agradecer o Senhor por estas Sim, horas pai. Que passamos aqui diante do Senhor, te adorando, juntamente com cada irmão, cada ouvinte Sim, que está juntamente pai. Conosco, cada um das suas casas, dos seus trabalhos, dos seus veículos, mais no seu, ou no, trafegando aí pelas rodovias, Sim, mas pai. Com o coração ligado diante do Senhor, Pai. Sim. E nós queremos agora colocar em tuas mãos, diante do Senhor, Pai, cada pedido que foi feito, cada situação que foi apresentada. Sim, o Senhor pai. Conhece todas as coisas. A tua palavra diz que todas as coisas estão nuas diante do Senhor. Sim, pai. Não existe nada que o Senhor não possa fazer. A tua palavra diz que tudo é possível ao que crê. Sim, e pai. Nós cremos, ó Pai, na cura, Glória no milagre, na porta aberta, Sim, na provisão pai. Do Senhor Amém. Sobre Sim, esta pai. Casa, sobre esta família, sobre esta pessoa, Pai, que Sim, colocou pai. A sua fé em ação, que trouxe um pedido de oração até nós, ó Pai. Sim, nós, em pai. Concordância em oração, apresentamos cada uma destas vidas, cada um destes Sim, pedidos pai. Ao Senhor, Pai. Em o nome de Jesus, entra com a tua mão forte, com a tua mão poderosa, quebra as cadeias de maldição, Sim, quebra as pai. Cadeias de prisão, Pai. Abre as portas que estão fechadas. A tua palavra diz que o Senhor tem a chave de Davi, que quando abre ninguém fecha, e quando fecha ninguém abre. Sim, então pai. Abençoa, Pai, esta casa, este pedido que foi colocado aqui Sim, neste altar, pai, diante do Senhor. Glória a Deus. Que durante esta semana nós possamos ser agraciados com Sim, a pai. Resposta de oração, e que nós possamos testemunhar juntamente com os nossos irmãos Sim, cada pai. Milagre que o Senhor já tem feito por nós e através das nossas vidas. Sim, abençoa, pai. Pai, no nome de Jesus, Amém. Para a glória do Senhor. Amém.
0: Amém. Amém. Graças a Deus.
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2: 1:18.

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3: 1:35.

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1: 1h55.
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2: 2:26.

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1: 2:32.
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2: 2:41.

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0: 2h48.
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3: 2:57.

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3: 3:36.
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1: 3:51.

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1: 4:16.
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0: 4h33.
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É, TH. Tem dia melhor que esse? Tem situação melhor que essa? Pra você mostrar a si mesmo que você é um vencedor? Que você inspira vencedores tipo nós, há 20 anos atrás. Muito louco, né? Olha que cenário lindo, plateia linda. Valeu a pena. Você é um exemplo de vencedor.

0: vitória e vencedor nem sempre aquele que ganha a corrida, e sim aquele que inspira gerações. E você é um desses, Thiago André.
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1: 5 e 6.

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1: FM. 5:43.

0: 6 e 2.
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0: 6 e 3.

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1: FM. 6:36.

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1: 6h55.

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10: 7 e 1.

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1: FM. 7:14.

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1: FM. 7:49.

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1: 8 e 8.

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1: Oito e 44.